bom dia, que alegria estarmos juntos. Sexta-feira, dia de Rosário. Que alegria estar aqui com você, aqui em São Paulo, nesse frio. Eu não sei onde você está, como é que está o tempo aí, mas eu quero convidar você, não importa, frio, quente, nós queremos louvar ao Senhor.

0: Deus sabe como nós estamos. Para Deus a gente não precisa fingir. A gente não precisa enganar. A gente não precisa se fazer de forte para Deus. Veja, esse negócio de se fazer de forte.
1: Pero el Espíritu dice claramente.
0: Seu marido, para sua esposa.
1: Que en los postreros tiempos algunos abandonarán la fe.
0: Dor,
1: escuchando
0: o problema é nosso e a gente que vai ter que resolver. E as pessoas às vezes não tem que ficar sabendo daquilo, então você se faz de forte.
1: Por la hipocresía de mentirosos
0: Deus,
1: que teniendo cauterizada la conciencia.
0: Aí eu preciso me fazer de forte.
1: Mandarán abstenerse de alimentos que Dios creó.
0: Sabe por quê? Porque
1: ele
0: já sabe.
1: Participassem dele.
0: Como é que você vai se fazer de forte para ele? Se ele conhece a tua verdade.
1: Porque todo
0: por isso que diante
1: Deus
0: dele
1: criou,
0: a gente desmancha.
1: É bueno.
0: Por isso que diante dele e você pode dizer, eu não tenho o que esconder de ti. Não tem como esconder
1: se
0: nada
1: se toma
0: de ti.
1: Com ação de graças.
0: Eu não tenho o que me fazer de forte. Pelo contrário.
1: Porque por
0: é
1: la palavra de Deus
0: eu assumo
1: e por la oração,
0: que sem ti eu não posso nada.
1: É santificado.
0: É diante de ti que eu assumo. Eu
1: se
0: isso ensinas aos
1: irmãos, serás buen ministro de Jesucristo, nutrido
0: se
1: con las palabras
0: forte,
1: de fe
0: é
1: y de la buena
0: Deus
1: doctrina
0: faz
1: que has seguido.
0: E se você se sente fraco, é porque isso somos nós.
1: Viejas.
0: Somos todos.
1: Ejercítate para la piedad.
0: Diante dele, diante da sua força,
1: porque el ejercicio corporal.
0: O que é a nossa força? Diante da nossa da força dele, a nossa força
1: pero la piedad
0: é fraqueza.
1: Para todo aprovechar. Pues tiene promesa
0: obrigado, Jesus,
1: de esta vida presente
0: esta hora.
1: Y de la venidera.
0: Creio em Deus,
1: palabra
0: Pai,
1: fiel es esta y digna
0: Criador
1: de ser recibida de todos.
2: E
1: que
2: em
1: por
2: Jesus
1: esto
2: Cristo,
1: mismo trabajamos
2: filho,
1: y sufrimos oprobios
2: que foi
1: porque esperamos en el Dios viviente
2: Santo,
1: que es el Salvador
2: Maria,
1: de todos los hombres mayormente
2: Pilatos,
1: de los que creen.
2: Foi crucificado, morto,
1: esto manda
2: desceu dos mortos.
1: Ninguno tenga en poco tu juventud,
2: subiu aos
1: sino
2: céus,
1: ser ejemplo de los creyentes
2: de Deus,
1: en palabra,
2: Pai,
1: conducta,
2: poderoso,
1: amor, espíritu, fe, pureza.
0: Creio no Espírito Santo.
1: Entre tanto que voy, ocúpate en la lectura,
2: na comunhão dos santos,
1: la exhortación
2: na remissão dos
1: y la enseñanza.
2: Pecados,
1: no descuides
2: carne,
1: el don
2: na vida
1: que
2: eterna,
1: hay en ti.
2: Amén.
1: Que te
0: Pai
1: foi dado mediante
0: Maria,
1: profecia
0: Senhor,
1: com a imposição
0: Trindade,
1: das
0: Pai
1: mãos
0: nosso,
1: del presbítero.
0: No céu, santificado seja o vosso nome, venha a nós o vosso reino.
1: Permanece
0: seja feita a vossa vontade, assim na terra como no céu.
2: O pão nosso de cada dia nos dai hoje, perdoa-nos as nossas ofensas.
1: Ten cuidado
2: nós perdoamos a quem
1: de ti mesmo
2: ofendido,
1: e, de
2: e não nos deixeis cair em tentação, mas livrai-nos
1: pues
2: do mal.
0: Ave Maria, cheia de graça, o Senhor é convosco. Bendita sois vós entre as mulheres e bendito é o fruto do vosso ventre. Entre Jesus.
2: Santa Maria, Mãe de Deus, rogai por nós, pecadores,
1: agora e na hora de nossa morte. Amém.

0: Maria, cheia de graça, o
1: Vamos
0: Senhor é
1: orar,
0: convosco,
1: Padre
0: bendita sois
1: nuestro.
0: vós entre as mulheres, e
1: Te damos
0: bendito é o
1: gracias,
0: fruto do
1: Señor,
0: vosso ventre, Jesus.
1: Por la oportunidad
2: Santa
1: ahora
2: Maria,
1: que tenemos de leer y meditar en tu santísima
2: agora
1: palabra.
2: E na hora de nossa morte.
1: Precioso
0: Ave
1: Espírito
0: Maria, cheia de graça, o Senhor é convosco,
1: Senhor.
0: Bendita sois vós entre as mulheres, e bendito é o fruto do vosso ventre, Jesus.
2: Santa Maria, Mãe de Deus, rogai por nós, pecadores. Agora
1: em nome de Jesucristo,
2: morte,
1: nuestro grande Salvador,
0: Pai, Filho, Espírito
1: porque
0: Santo.
1: Te damos graças.
2: Como era no princípio, agora e sempre.
1: Amém.
0: Ó meu Jesus,
2: perdoai-nos, livrai-nos
1: do
2: fogo
1: esta
2: do inferno,
1: da Bíblia.
2: Levai as almas todas para o céu e socorrei principalmente as que mais precisarem
1: de uma
2: da
1: maneira
2: vossa misericórdia.
0: E no primeiro mistério gozoso nós contemplamos o anúncio do anjo Gabriel à Virgem Maria. Traga essa cena no teu coração agora, na tua mente. Meditemos o anjo visitando Nossa Senhora. Pai nosso, Pai nosso que estais no céu, santificado seja o vosso nome, venha a nós o vosso reino. Seja feita a vossa vontade, assim na terra como no céu.
2: O pão nosso de cada dia nos dai hoje, perdoai-nos as nossas ofensas, assim como nós perdoamos a quem nos tem ofendido. E não nos deixeis cair em tentação, mas livrai-nos do mal.
0: Ave Maria, cheia de graça, o Senhor é convosco. Bendita sois vós entre as mulheres, e bendito é o fruto do vosso ventre, Jesus.
2: Santa Maria, Mãe de Deus, rogai por nós, pecadores, agora e na hora de nossa morte.
0: Ave Maria, cheia de graça, o Senhor Senhor é convosco, bendita sois vós entre as mulheres, bendito é o fruto do vosso ventre, Jesus.
2: Santa Maria, Mãe de Deus, rogai por nós, pecadores, agora e na hora de nossa morte. Amém.
0: Ave Maria, cheia de graça, o Senhor é convosco, bendita sois vós entre as mulheres, e bendito é o fruto do vosso ventre, Jesus.
2: Santa Maria, Mãe de Deus, rogai por nós, pecadores, agora e na hora de nossa morte. Amém.
0: Ave Maria, cheia de graça, o Senhor é convosco, bendita sois vós entre as mulheres, e bendito é o fruto do vosso ventre, Jesus.
2: Santa Maria, Mãe de Deus, rogai por nós, pecadores, agora e na hora de nossa morte. Amém.
0: Ave Maria, cheia de graça, o Senhor é convosco, bendita sois vós entre as mulheres, e bendito é o fruto do vosso ventre, Jesus.
2: Santa Maria, Mãe de Deus, rogai por nós, pecadores, agora e na hora de nossa morte. Amém.
0: Ave Maria, cheia de graça, o Senhor é convosco, bendita sois vós entre as mulheres, e bendito é o fruto do vosso ventre, Jesus.
2: Santa Maria, Mãe de Deus, rogai por nós, pecadores, agora e na hora de nossa morte. Amém.
0: Ave Maria, cheia de graça, o Senhor é convosco, bendita sois vós entre as mulheres e bendito é o fruto do vosso ventre, Jesus.
2: Santa Maria, Mãe de Deus, rogai por nós, pecadores, agora e na hora de nossa morte. Amém.
0: Ave Maria, cheia de graça, o Senhor é convosco, bendita sois vós entre as mulheres e bendito é o fruto do vosso ventre, Jesus.
2: Santa Maria, Mãe de Deus, rogai por nós, pecadores, agora e na hora de nossa morte. Amém.
0: Ave Maria, cheia de graça, o Senhor é convosco, bendita sois vós entre as mulheres, e bendito é o fruto do vosso ventre, Jesus.
2: Santa Maria, Mãe de Deus, rogai por nós, pecadores, agora e na hora de nossa morte. Amém.
0: Ave Maria, cheia de graça, o Senhor é convosco, bendita sois vós entre as mulheres, e bendito é o fruto do vosso ventre, Jesus.
2: Santa Maria, Mãe de Deus, rogai por nós, pecadores, agora e na hora de nossa morte. Amém.
0: Glória ao Pai, ao Filho e ao Espírito Santo.
2: Como era no princípio, agora e sempre.
0: Amém, Jesus.
2: Perdoai-nos, livrai-nos do fogo do inferno. Levai as almas todas para o céu. E socorrei principalmente os que mais precisarem da vossa misericórdia.
0: E no segundo mistério gozoso, nós contemplamos a visitação de Nossa Senhora a sua prima Santa Isabel. E eu peço, Nossa Senhora, visita agora cada casa. Nossa Senhora continua visitando casas. Visita casas, Nossa Senhora. Todo mundo que está acompanhando este rosário agora, e leva seu filho Jesus. E leva as nossas orações, ajuda-nos a rezar, ajuda-nos, intercede por nós. Visita Nossa Senhora hospitais, UTIs. Pai nosso que estais no céu, santificado seja o vosso nome, venha a nós o vosso reino. Seja feita a vossa vontade, assim na terra como no céu.
2: O pão nosso de cada dia nos dai hoje, perdoai-nos as nossas ofensas, assim como nós perdoamos a quem nos tem ofendido. E não nos deixeis cair em tentação, mas livrai-nos do mal. Amém.
0: Ave Maria, cheia de graça, o Senhor é convosco, bendita sois vós entre as mulheres, e bendito é o fruto do vosso ventre, Jesus.
2: Santa Maria, Mãe de Deus, rogai por nós, pecadores,
1: quando há uma luta, quando há um obstáculo.
0: Ave Maria, cheia de graça, o Senhor é convosco, bendita sois vós entre as mulheres, e bendito é o fruto do vosso ventre, Jesus.
2: Santa Maria, Mãe de Deus, rogai por nós.

0: pecadores, agora e na hora de nossa morte.
1: Ave Maria, cheia de graça, o Senhor é convosco. Bendita sois vós entre as mulheres, bendito é o fruto do vosso ventre, Jesus.
0: Santa Maria, Mãe de Deus, rogai por nós, pecadores, agora e na hora de nossa morte.
1: Ave Maria, cheia de graça, o Senhor é convosco. Bendita sois vós entre as mulheres, bendito é o fruto do vosso ventre, Jesus.
0: Santa Maria, Mãe de Deus, rogai por nós, pecadores, agora não será para aqueles que sabem.
1: Ave Maria, cheia de graça, o Senhor é convosco. Bendita sois vós entre as mulheres, e bendito é o fruto do vosso ventre, Jesus.
0: Santa Maria, Mãe de Deus, rogai por nós, pecadores, agora e na hora de nossa morte.
1: Ave Maria, cheia de graça, o Senhor é convosco. Bendita sois vós entre as mulheres, e bendito é o fruto do vosso ventre, Jesus.
0: Santa Maria, Mãe de Deus, rogai por nós, pecadores, agora e na hora de nossa morte.
1: Ave Maria, cheia de graça, o Senhor é convosco. Bendita sois vós entre as mulheres, e bendito é o fruto do vosso ventre, Jesus.
0: Santa Maria, Mãe de Deus, rogai por nós, pecadores, agora e na hora de nossa morte. Amém.
1: Ave Maria, cheia de graça, o Senhor é convosco. Bendita sois vós entre as mulheres, e bendito é o fruto do vosso ventre, Jesus.
0: Santa Maria, Mãe de Deus, rogai por nós, pecadores, agora e na hora de nossa morte. Amém.
1: Ave Maria, cheia de graça, o Senhor é convosco. Bendita sois vós entre as mulheres, e bendito é o fruto do vosso ventre, Jesus.
0: Santa Maria, Mãe de Deus, rogai por nós, pecadores, agora e na hora de nossa morte. Amém.
1: Ave Maria, cheia de graça, o Senhor é convosco. Bendita sois vós entre as mulheres, e bendito é o fruto do vosso ventre, Jesus.
0: Santa Maria, Mãe de Deus, rogai por nós, pecadores, agora e na hora de nossa morte.
1: Glória ao Pai, ao Filho e ao Espírito Santo.
0: Como era no princípio, agora e sempre. Amém.
1: Ó meu Jesus,
0: perdoai-nos, livrai-nos do fogo do inferno, levai as almas todas para o céu, e socorrei principalmente as que mais precisarem da vossa misericórdia.
1: Servir ao Senhor em plano puramente espiritual que mencionamos agora, o nascimento de Jesus em Belém. Eu conto o testemunho de vocês. Meu pai tinha feito uma cirurgia de coração, onde abriram o peito por causa das veias entupidas. Isso foi em 2016. Em 2025, ele voltou a sentir dores fortes e falta de ar. O cardiologista solicitou o cateterismo, que mostrou que a veia do coração de 90% e outra de 50% estavam entupidas. Meu pai ficou muito triste porque não podia fazer a cirurgia novamente. Mas durante os 40 dias com São Miguel, o Frei falou que tinha gente cujo Espírito Santo estava desentupindo veias. Frei, eu tomei posse pela cura do meu pai. E quando meu pai levou os exames ao médico, o mesmo disse: o Senhor não tem mais nenhum problema de veias entupidas. Para a honra e glória de Deus, ele não sente mais nada no coração. Oh, coisa linda. Obrigado, Jesus. Outro testemunho: tem uma filha com paralisia cerebral. Autista, atraso neuropsicomotor, síndrome de
0: Williams.
1: Sofria muito com epilepsia. Já havíamos feito muitas trocas de medicação, sempre sem sucesso. Em vários exames de alta tecnologia, aparecia uma parte mal formada no cérebro. O neurocirurgião disse que a opção seria a remoção dessa parte. Era quaresma de 2020. Ficamos uma semana internadas no hospital realizando os exames. E eu seguia rezando com.
0: Serás buen ministro de Jesucristo.
1: Foi uma semana de muitas lutas. No penúltimo dia, a equipe médica removeu todos os medicamentos epiléticos para avaliar melhor o exame. E o médico disse:
0: te salvarás.
1: Não sei o que acontece, mas não vejo mais nenhuma crise.
0: Serás buen ministro.
1: Na terça-feira seguinte, fizemos a ressonância. O médico saiu da sala, pediu o exame anterior e me disse: sua filha está curada, está de alta e não fará cirurgia. 2 de abril fará um ano. Minha filha não teve mais nenhuma crise convulsiva e hoje não usa mais nenhum medicamento. O poder da fé.
0: Exemplo.
1: Nesse caso de epilepsia, no Evangelho, a gente vê Jesus curando pessoas que tinham epilepsia. O mesmo Jesus que curou, ele continua curando, minha gente. Às vezes a gente se esquece disso. Nós nos esquecemos que o nosso Senhor está vivo neste altar. E aqui neste rosário, eu trago aqui o testemunho de vocês.

0: Isso aqui não é testemunho forjado por nós, não. Do jeitinho que vocês escrevem, é testemunho de vocês. É milagres que acontecem aqui enquanto você ora. Porque o Cristo que fez milagres lá atrás é o mesmo Cristo aqui hoje. É o mesmo ontem, hoje e sempre. Então, se Jesus curou ontem, ele continua curando hoje e continuará curando amanhã. Não perca a esperança. Porque para Deus, se ontem, para Ele nada era impossível, hoje, para Ele nada é impossível, amanhã, para Ele nada será impossível. Não tem impossível para Deus. Pai nosso que estás no céu, santificado seja o vosso nome. Venha a nós o vosso reino, seja feita a vossa vontade, assim na terra como no céu.
1: O pão nosso de cada dia nos dai hoje, perdoai-nos as nossas ofensas, assim como nós perdoamos a quem nos tem ofendido. E não nos deixeis cair em tentação, mas livrai-nos do mal. Amém.
0: Ave Maria, cheia de graça, o Senhor é convosco, bendita sois vós entre as mulheres, e bendito é o fruto do vosso ventre, Jesus.
1: Santa Maria, Mãe de Deus, rogai por nós, pecadores, agora e na hora de nossa morte. Amém.
2: Ave Maria, cheia de graça, o Senhor é convosco, bendita sois vós entre as mulheres, bendito é o fruto do vosso ventre, Jesus.
1: Santa Maria, Mãe de Deus, rogai por nós, pecadores, agora e na hora de nossa morte. Amém.
2: Ave Maria, cheia de graça, o Senhor é convosco, bendita sois vós entre as mulheres, bendito é o fruto do vosso ventre, Jesus.
0: Santa Maria, Mãe de Deus, rogai por nós, pecadores, agora e na hora de nossa morte. Amém.
2: Ave Maria, cheia de graça, o Senhor é convosco, bendita sois vós entre as mulheres, bendito é o fruto do vosso ventre, Jesus.
0: Santa Maria, Mãe de Deus, rogai por nós, pecadores, agora e na hora de nossa morte. Amém.
2: Ave Maria, cheia de graça, o Senhor é convosco, bendita sois vós entre as mulheres, bendito é o fruto do vosso ventre, Jesus.
0: Santa Maria, Mãe de Deus, rogai por nós, pecadores, agora e na hora de nossa morte. Amém.
2: Ave Maria, cheia de graça, o Senhor é convosco, bendita sois vós entre as mulheres, bendito é o fruto do vosso ventre, Jesus.
0: Santa Maria, Mãe de Deus, rogai por nós, pecadores, agora e na hora de nossa morte. Amém.
2: Ave Maria, cheia de graça, o Senhor é convosco, bendita sois vós entre as mulheres, bendito é o fruto do vosso ventre, Jesus.
0: Santa Maria, Mãe de Deus, rogai por nós, pecadores, agora e na hora de nossa morte. Amém.
2: Ave Maria, cheia de graça, o Senhor é convosco, bendita sois vós entre as mulheres, bendito é o fruto do vosso ventre, Jesus.
0: Santa Maria, Mãe de Deus, rogai por nós, pecadores, agora e na hora de nossa morte. Amém.
2: Ave Maria, cheia de graça, o Senhor é convosco, bendita sois vós entre as mulheres, bendito é o fruto do vosso ventre, Jesus.
0: Santa Maria, Mãe de Deus, rogai por nós, pecadores, agora e na hora de nossa morte. Amém.
2: Ave Maria, cheia de graça, o Senhor é convosco, bendita sois vós entre as mulheres, bendito é o fruto do vosso ventre, Jesus.
0: Santa Maria, Mãe de Deus, rogai por nós, pecadores, agora e na hora de nossa morte. Amém.
2: Glória ao Pai, ao Filho e ao Espírito Santo.
0: Como era no princípio, agora e sempre.
2: Ó meu Jesus,
0: perdoai-nos, livrai-nos do fogo do inferno, levai as almas todas para o céu e socorrei principalmente as que mais precisarem da vossa misericórdia. E no quarto mistério gozoso, nós contemplamos a apresentação do menino Jesus no templo e a purificação de Nossa Senhora.
2: Nesta apresentação do menino Jesus no templo, para nós foi apresentada a salvação. E eu convido você, neste momento agora, nesta madrugada, apresente ao Senhor as suas dores, as suas lágrimas, os teus sofrimentos. Quantas pessoas esperando numa UTI, pessoas entubadas, esperando uma resposta. Mas a tua resposta, meu irmão e minha irmã, vem.
3: Por
2: quê? Jesus Cristo.
3: Vamos enfriar a outro.
2: Ele é o nosso
3: Por quê?
2: Senhor e o nosso
3: Vamos
2: Salvador.
3: Dar um mal exemplo a los demás.
2: A nós foi apresentado a esperança,
3: Quando
2: a salvação,
3: no se puede
2: a libertação.
3: Esperar
2: e muitas vezes nós não reconhecemos.
3: Si uno es
2: Mas nesta madrugada você não está si aqui por um acaso. Você está aqui porque Jesus, Ele quer te salvar, Ele quer salvar a tua casa, Ele quer salvar a tua família, e Ele quer apresentar mais uma vez para você: ei, eu estou aqui, meu filho, eu estou aqui, minha filha. Muitas vezes o desespero bate, e você lembra como o salmista diz para o monte: levanta os olhos, de onde me virá o socorro? O teu socorro vem de Jesus. O teu socorro vem do Senhor. O nosso socorro, a nossa esperança está em Jesus Cristo.
3: Pero en realidad no se puede esperar. Creia, nada.
2: Reza, espera.
3: Si nosotros no.
2: Muitas vezes o silêncio bate. Mas Jesus não te esqueceu. Ele não te abandonou. Ele está conosco. Ele está conosco. A única certeza que nós temos é que Jesus Cristo é o nosso Senhor e o nosso Salvador. A nós foi apresentado a esperança, a alegria e a salvação. Pai nosso que está no céu, santificado seja o vosso nome. Venha a nós o vosso reino. Seja feita a vossa vontade, assim na terra como no céu.
0: O pão nosso de cada dia nos dai hoje, perdoai-nos as nossas ofensas, assim como nós perdoamos a quem nos tem ofendido. E não nos deixeis cair em tentação, mas livrai-nos do mal. Amém.
2: Ave Maria, cheia de graça, o Senhor é convosco. Bendita sois vós entre as mulheres. Bendito é o fruto do vosso ventre, Jesus.
0: Santa Maria, Mãe de Deus, rogai por nós, pecadores, agora e na hora de nossa morte. Amém.
2: Ave Maria, cheia de graça, o Senhor é convosco. Bendita sois vós entre as mulheres. Bendito é o fruto do vosso ventre, Jesus.
0: Santa Maria, Mãe de Deus, rogai por nós, pecadores, agora e na hora de nossa morte. Amém.
2: Ave Maria, cheia de graça, o Senhor é convosco. Bendita sois vós entre as mulheres. Bendito é o fruto do vosso ventre, Jesus.
0: Santa Maria, Mãe de Deus, rogai por nós, pecadores, agora e na hora de nossa morte. Amém.
2: Ave Maria, cheia de graça, o Senhor é convosco. Bendita sois vós entre as mulheres. Bendito é o fruto do vosso ventre, Jesus.
0: Santa Maria, Mãe de Deus, rogai por nós, pecadores, agora e na hora de nossa morte. Amém.
2: Ave Maria, cheia de graça, o Senhor é convosco. Bendita sois vós entre as mulheres. Bendito é o fruto do vosso ventre, Jesus.
0: Santa Maria, Mãe de Deus, rogai por nós, pecadores, agora e na hora de nossa morte. Amém.
2: Ave Maria, cheia de graça, o Senhor é convosco. Bendita sois vós entre as mulheres. Bendito é o fruto do vosso ventre, Jesus.
0: Santa Maria, Mãe de Deus, rogai por nós, pecadores, agora e na hora de nossa morte.
2: Ave Maria, cheia de graça, o Senhor é convosco. Bendita sois vós entre as mulheres. Bendito é o fruto do vosso ventre, Jesus.
0: Santa Maria, Mãe de Deus, rogai por nós, pecadores, agora e na hora de nossa morte. Amém.
2: Ave Maria, cheia de graça, o Senhor é convosco. Bendita sois vós entre as mulheres. Bendito é o fruto do vosso ventre, Jesus.
0: Santa Maria, Mãe de Deus, rogai por nós, pecadores, agora e na hora de nossa morte.
2: Ave Maria, cheia de graça, o Senhor é convosco. Bendita sois vós entre as mulheres. Bendito é o fruto do vosso ventre, Jesus.
0: Santa Maria, Mãe de Deus, rogai por nós, pecadores, agora e na hora de nossa morte. Amém.
2: Ave Maria, cheia de graça, o Senhor é convosco. Bendita sois vós entre as mulheres. Bendito é o fruto do vosso ventre, Jesus.
0: Santa Maria, Mãe de Deus, rogai por nós, pecadores, agora e na hora de nossa morte.
3: Se ha revelado a la fe cristiana.
2: Glória ao Pai, ao Filho e ao Espírito Santo.
0: Como era no princípio, agora e sempre. Amém.
2: Ó meu Jesus, perdoai-nos, livrai-nos do fogo do inferno. Levai as almas todas para o céu. E socorrei principalmente os que mais precisarem da vossa misericórdia.
0: E no quinto mistério gozoso, nós contemplamos a perda e o encontro do menino Jesus no templo. Pai nosso que estais no céu, santificado seja o vosso nome, venha a nós o vosso reino. Seja feita a vossa vontade, assim na terra como no céu.
2: O pão nosso de cada dia nos dai hoje, perdoai-nos as nossas ofensas, assim como nós perdoamos a quem nos tem ofendido. E não nos deixeis cair em tentação, mas livrai-nos do mal. Amém.
0: Ave Maria, cheia de graça, o Senhor é convosco. Bendita sois vós entre as mulheres, e bendito é o fruto do vosso ventre, Jesus.
2: Santa Maria, Mãe de Deus, rogai por nós, pecadores, agora e na hora de nossa morte. Amém.
0: Ave Maria, cheia de graça, o Senhor é convosco. Bendita sois vós entre as mulheres, e bendito é o fruto do vosso ventre, Jesus.
2: Santa Maria, Mãe de Deus, rogai por nós, pecadores, agora e na hora de nossa morte. Amém.
0: Ave Maria, cheia de graça, o Senhor é convosco. Bendita sois vós entre as mulheres, e bendito é o fruto do vosso ventre, Jesus.
2: Santa Maria, Mãe de Deus, rogai por nós, pecadores, agora e na hora de nossa morte. Amém.
0: Ave Maria, cheia de graça, o Senhor é convosco. Bendita sois vós entre as mulheres, e bendito é o fruto do vosso ventre, Jesus.
2: Santa Maria, Mãe de Deus, rogai por nós, pecadores, agora e na hora de nossa morte. Amém.
0: Ave Maria, cheia de graça, o Senhor é convosco. Bendita sois vós entre as as mulheres, e bendito é o fruto do vosso ventre, Jesus.
2: Santa Maria, Mãe de Deus, rogai por nós, pecadores, agora e na hora de nossa morte.
0: Ave Maria, cheia de graça, o Senhor é convosco, bendita sois vós entre as mulheres, e bendito é o fruto do vosso ventre, Jesus.
2: Santa Maria, Mãe de Deus, rogai por nós, pecadores, agora e na hora de nossa morte. Amém.
1: Ave Maria, cheia de graça, o Senhor é convosco, bendita sois vós entre as mulheres, e bendito é o fruto do vosso ventre, Jesus.
2: Santa Maria, Mãe de Deus, rogai por nós, pecadores, agora e na hora de nossa morte. Amém.
1: Ave Maria, cheia de graça, o Senhor é convosco, bendita sois vós entre as mulheres, e bendito é o fruto do vosso ventre, Jesus.
2: Santa Maria, Mãe de Deus, rogai por nós, pecadores, agora e na hora de nossa morte.
3: Se foi uma pessoa que não amou a Cristo, não se aferrou à verdade de Deus,
1: o fruto do vosso ventre, Jesus.
2: Santa Maria, Mãe de Deus, rogai por nós, pecadores, agora e na hora de nossa morte.
1: Ave Maria, cheia de graça, o Senhor é convosco, bendita sois vós entre as mulheres, bendito é o fruto do vosso ventre, Jesus.
2: Santa Maria, Mãe de Deus, rogai por nós, pecadores, agora e na hora de nossa morte. Amém.
1: Glória ao Pai, ao Filho e ao Espírito Santo,
2: como era no
3: por la fe una vez dada a los santos.
2: Jesús, perdóanos, livrai-nos.
3: Pelear la buena batalla de la fe. Echar mano a la vida eterna.
2: Principalmente
3: ustedes, ¿cómo se sienten? ¿Están peleando? Ok, ya están en la esquina.
0: Glória a Deus, minha gente. Que alegria estarmos juntos. 4:39 da manhã. Horário de Brasília, que alegria ter você aqui, você que já reza com a gente toda sexta-feira, você que está aqui pela primeira vez, seja muito bem-vindo. É Rosário, é uma oração que vai acalmando a nossa alma, que vai trazendo unção para o nosso coração. Convido você a ficar de pé na sua casa, daquela espreguiçada. Diga obrigado, Jesus, por mais um dia. Obrigado, Jesus, por este momento. Obrigado, Jesus, por esta hora. E que privilégio para nós. Não estamos rezando sozinhos. Que privilégio para mim estar aqui hoje diante de Jesus com tanta gente reunida. Isso é um privilégio, minha gente. É tão bom chegar aqui toda sexta-feira, quando eu chego aqui no estúdio cheio de irmãos para rezar comigo. E aí quando versículo a gente sabe que em casas, tanta gente acompanhando, agora mais de 247 mil pessoas rezando, adorando o Senhor.
3: Que Deus é bueno.
0: É muita gente reunida.
3: Se isto ensinas a los hermanos, serás buen ministro de Jesucristo. Dice, nutrido,
1: assim como a costa
3: nutrido,
1: suspira pelas águas,
3: en la palabra de la
1: assim
3: fe
1: a minha
3: e de la buena doctrina que ha seguido.
1: É
3: decir, que para prevalecer en este tiempo final, no podemos prestar nuestro oído ni participar en nada que no sea transparente.
1: Como a terra sedenta.
3: Segundo,
1: as águas mais puras, assim a minha alma tem sede.
3: Conocerla, doutrina.
1: Sede.
3: Dizer que não podemos nós ser cristianos. Eu me acuerdo quando
1: meu
3: um amigo da família, hace muitos anos,

0: profecía.
1: ¿Cuántos capítulos de la Biblia leyeron ayer? Más o menos, no, no, así tan estricto, pero más o menos 14, 20. Un libro entero de la Biblia.
0: Obrigado, Jesus.
1: Quando o diabo venga e lhes haga.
0: Obrigado, porque o Senhor vai saciar meu coração. Obrigado, Jesus. E neste primeiro mistério,
1: porque não conheceram,
0: luminoso, nós vamos contemplar o batismo de Jesus.
1: Não conheceram
0: no Rio Jordão.
1: Não foram instruídos.
0: Pai nosso que estais no céu, santificado seja o vosso nome. Venha a nós o vosso reino, seja feita a vossa vontade, assim na terra como no céu.
2: O pão nosso de cada dia nos dai hoje, perdoai-nos as nossas ofensas,
1: assim como nós perdoamos a quem nos tem ofendido.
2: E não nos deixeis cair em tentação, mas livrai-nos do mal. Amém.
0: Ave Maria, cheia de graça, o Senhor é convosco, bendita sois vós entre as mulheres, e bendito é o fruto do vosso ventre, Jesus.
2: Santa Maria, Mãe de Deus, rogai por nós, pecadores, agora e na hora de nossa morte.
0: Ave Maria, cheia de graça, o Senhor é convosco, bendita sois vós entre as mulheres, e bendito é o fruto do vosso ventre, Jesus.
2: Santa Maria, Mãe de Deus, rogai por nós, pecadores, agora e na hora de nossa morte.
0: Ave Maria, cheia de graça, o Senhor é convosco, bendita sois vós entre as mulheres, e bendito é o fruto do vosso ventre, Jesus.
2: Santa Maria, Mãe de Deus, rogai por nós, pecadores, agora e na hora de nossa morte.
0: Ave Maria, cheia de graça, o Senhor é convosco, bendita sois vós entre as mulheres, e bendito é o fruto do vosso ventre, Jesus.
2: Santa Maria, Mãe de Deus, rogai por nós, pecadores, agora e na hora de nossa morte. Amém.
0: Ave Maria, cheia de graça, o Senhor é convosco, bendita sois vós entre as mulheres, e bendito é o fruto do vosso ventre, Jesus.
2: Santa Maria, Mãe de Deus, rogai por nós, pecadores, agora e na hora de nossa morte. Amém.
0: Ave Maria, cheia de graça, o Senhor é convosco, bendita sois vós entre as mulheres, e bendito é o fruto do vosso ventre, Jesus.
2: Santa Maria, Mãe de Deus, rogai por nós, pecadores, agora e na hora de nossa morte. Amém.
0: Ave Maria, cheia de graça, o Senhor é convosco, bendita sois vós entre as mulheres, e bendito é o fruto do vosso ventre, Jesus.
2: Santa Maria, Mãe de Deus, rogai por nós, pecadores, agora e na hora de nossa morte.
0: Ave Maria, cheia de graça, o Senhor é convosco, bendita sois vós entre as mulheres, e bendito é o fruto do vosso ventre, Jesus.
2: Santa Maria, Mãe de Deus, rogai por nós, pecadores, agora e na hora de nossa morte. Amém.
0: Ave Maria, cheia de graça, o Senhor é convosco, bendita sois vós entre as mulheres, e bendito é o fruto do vosso ventre, Jesus.
2: Santa Maria, Mãe de Deus, rogai por nós, pecadores, agora e na hora de nossa morte. Amém.
0: Ave Maria, cheia de graça, o Senhor é convosco, bendita sois vós entre as mulheres, bendito é o fruto do vosso ventre, Jesus.
2: Santa Maria, Mãe de Deus, rogai por nós, pecadores, agora e na hora de nossa morte. Amém.
0: Glória ao Pai, ao Filho e ao Espírito Santo,
2: como era no princípio, agora e sempre. Amém.
0: Ó meu Jesus,
2: perdoai-nos e livrai-nos do fogo do inferno, levai as almas todas para o céu e socorrei principalmente as que mais precisarem da vossa misericórdia.
0: E no segundo mistério luminoso, nós contemplamos o milagre de Jesus nas bodas de Caná. Jesus vai fazer o seu primeiro milagre. Eu quero contar milagres para vocês, vocês que nos deram esses testemunhos. No dia 9 de abril, faltando alguns dias para terminar a quaresma, tive minha bebê. Fiz uma pré-natal impecável, mas a minha filha nasceu praticamente
1: morta.
0: Deu parada cardíaca, convulsão.
1: Se não temos bom testemunho,
0: quadro de hipotermia, precisou de transfusão de sangue, ficou entubado e suas plaquetas ficaram baixíssimas. O médico falou que ela estava em estado gravíssimo, que se saísse daquela situação, ficaria com
1: certeza.
0: Naquele quarto escuro do hospital, eu clamava pela vida da minha filha. Olha que bonito. O clamor que não desiste. Eu e a maior parte da minha família começamos a rezar o rosário com fé, à espera do nosso milagre. Olha isso, à espera do nosso milagre. Você está à espera do seu milagre. Quando você está à espera, significa que você acredita que ele chega. Eu lembro perfeitamente de um dia que o padre Marcelo disse: o bebê vai ganhar alta da UTI neonatal. Me arrepiei toda. E no dia 18 de abril, na Sexta-feira Santa, chegamos na NEL e uma enfermeira disse: vocês são os pais da bebê que está de alta? O médico-chefe disse que a melhora dela, com apenas 9 dias, não tinha explicação. Hoje a nossa filha está com 2 meses, fez todos os exames possíveis e não apresenta nenhum.
1: Quantas almas ganharam este mês que passou de junho? Quantas almas ganharam para Cristo?
0: Para Jesus e pediu seu milagre.
1: Dígame usted, quantas? Usted, Senhor, quantas almas ganharam? A quantos evangelizaram na calle?
0: Quantas
1: em seu trabalho?
0: Nossas talhas estão vazias? Quantas pessoas precisando agora de saúde?
1: Irmão, não ganhamos nenhuma.
0: Eu peço agora que o Senhor possa realizar milagres, pessoas que estão precisando.
1: Você crê que o diabo vai respeitar
0: de liberação de exames?
1: Um flojo de primeira.
0: Essa pessoa já entrou para fazer o exame, mas nunca acontece, nunca é agendado, nunca é marcado. Eu peço, Jesus, o destravamento de documentos, de cirurgias, destravamento de exames.
1: Quantos testemunhos é o número 4? 5. Versículo que
0: Senhor,
1: leemos.
0: Quantos milagres precisam acontecer neste momento, esse nesta hora, final. Nós te pedimos. Pessoas que estão precisando do milagre da aposentadoria.
1: Ten cuidado de ti
0: pessoas
1: mesmo.
0: Que estão precisando do milagre de algo que precisa esse receber dos seus direitos na
1: mesmo.
0: Justiça e está travado.
1: E da doutrina.
0: Senhor, quantas pessoas, situações travadas, situações que não andam, situações que dependem de outras pessoas, situações que dependem de instituições, situações que dependem e a coisa não anda, a coisa não anda, a coisa não anda. Eu peço, Jesus, que o Senhor possa realizar milagres hoje. Peço a tua intercessão, ó Virgem Maria.
1: Pero cuando se habla ya,
0: a senhora que antecipa milagres, a senhora que ora para que os milagres sejam antecipados.
1: Ten cuidado de ti mismo.
0: E eu peço, Virgem Maria, que a senhora possa, no dia de hoje, antecipar milagres.
1: Porque uno se va descuidando de
0: antecipar promessas.
1: Se va dando
0: antecipar
1: permisos.
0: Antecipar a providência na vida de tanta gente.
1: Sigo minha vida, pero estoy
0: outro testemunho, em 2024, meu filho, então com 3 anos, não falava.
1: Mal,
0: tinha baixíssima interação social e muitas dificuldades cognitivas. Havia uma forte suspeita, quase comprovada, diagnóstico de autismo. Eu vivia angustiado, não pela diagnóstico em si,
1: não.
0: Mas pelo medo de não saber como conseguiria dar a ele todo o suporte
1: chegar,
0: necessário.
1: Ah,
0: uma amiga me convidou comigo para participar dos 40 dias com São Miguel, em agosto de 2024. Logo no primeiro dia fui inundada pela fé,
1: porque
0: profundamente
1: muito.
0: Tocada pelo Espírito Santo.
1: Suceder,
0: chorei o rosário inteiro. Naquele dia entreguei meu filho a Deus, a São Miguel
1: realidade,
0: e a Nossa Senhora de Guadalupe. Ainda durante os 40 dias meu filho
1: já
0: começou
1: não lemos,
0: a falar.
1: Já não buscamos.
0: Na quaresma de 2025, em um dos rosários, o Frei mencionou mães de crianças de 3 anos que não falavam e pediu por um milagre. Tomei posse daquela graça. Pouco tempo depois, meu filho começou a falar com fluência, a interagir, a brincar. Todos os profissionais ficaram impactados. No dia 29 de agosto de 2025, a neurologista descartou completamente qualquer diagnóstico ou transtorno. Meu filho é uma criança típica, saudável, falante, cheia de vida. E neste percurso, eu e meu marido nos casamos na igreja. Voltamos à missa em família e hoje servimos a pastoral familiar. Obrigado, Jesus, por tantos milagres. Obrigado, Jesus, por tantas graças. Que milagre lindo. Creia no seu milagre. Pai nosso que estás nos céus, santificado seja o vosso nome. Venha a nós o vosso reino. Seja feita a vossa vontade, assim na terra como no céu.
2: O pão nosso de cada dia nos dai hoje, perdoai-nos as nossas ofensas, assim como nós perdoamos a quem nos tem ofendido. E não nos deixeis cair em tentação, mas livrai-nos do mal. Amém.
0: Ave Maria, cheia de graça, o Senhor é convosco. Bendita sois vós entre as mulheres e bendito é o fruto do vosso ventre, Jesus.
2: Santa Maria, Mãe de Deus, rogai por nós, pecadores, agora e na hora de nossa morte.
0: Ave Maria, cheia de graça, o Senhor é convosco. Bendita sois vós entre as mulheres e bendito é o fruto do vosso ventre, Jesus.
2: Santa Maria, Mãe de Deus, rogai por nós, pecadores, agora e na hora de nossa morte. Amém.
0: Ave Maria, cheia de graça, o Senhor é convosco. Bendita sois vós entre as mulheres e bendito é o fruto do vosso ventre, Jesus.
2: Santa Maria, Mãe de Deus, rogai por nós, pecadores, agora e na hora de nossa morte. Amém.
0: Ave Maria, cheia de graça, o Senhor é convosco. Bendita sois vós entre as mulheres e bendito é o fruto do vosso ventre, Jesus.
2: Santa Maria, Mãe de Deus, rogai por nós, pecadores, agora e na hora de nossa morte. Amém.
0: Ave Maria, cheia de graça, o Senhor é convosco. Bendita sois vós entre as mulheres e bendito é o fruto do vosso ventre, Jesus.
2: Santa Maria, Mãe de Deus, rogai por nós, pecadores, agora e na hora de nossa morte. Amém.
0: Ave Maria, cheia de graça, o Senhor é convosco. Bendita sois vós entre as mulheres mulheres, e bendito é o fruto do vosso ventre, Jesus.
2: Santa Maria, Mãe de Deus, rogai por nós, pecadores, agora e na hora de nossa morte. Amém.
0: Ave Maria, cheia de graça, o Senhor é convosco. Bendita sois vós entre as mulheres, e bendito é o fruto do vosso ventre, Jesus.
2: Santa Maria, Mãe de Deus, rogai por nós, pecadores, agora e na hora de nossa morte. Amém.
0: Ave Maria, cheia de graça, o Senhor é convosco. Bendita sois vós entre as mulheres, e bendito é o fruto do vosso ventre, Jesus.
2: Santa Maria, Mãe de Deus, rogai por nós, pecadores, agora e na hora de nossa morte. Amém.
0: Ave Maria, cheia de graça, o Senhor é convosco. Bendita sois vós entre as mulheres, e bendito é o fruto do vosso ventre, Jesus.
2: Santa Maria, Mãe de Deus, rogai por nós, pecadores, agora e na hora de nossa morte. Amém.
0: Ave Maria, cheia de graça, o Senhor é convosco. Bendita sois vós entre as mulheres, e bendito é o fruto do vosso ventre, Jesus.
2: Santa Maria, Mãe de Deus, rogai por nós, pecadores, agora e na hora de nossa morte. Amém.
0: Glória ao Pai, ao Filho e ao Espírito Santo,
2: como era no princípio, agora e sempre.
0: Amém, Jesus.
2: Perdoai-nos, livrai-nos do fogo do inferno, levai as almas todas para o céu, e socorrei principalmente as que mais precisarem da vossa misericórdia.
0: E no terceiro mistério luminoso, nós contemplamos o anúncio do reino de Deus e o convite à conversão. Quero convidar você a anunciar o reino agora. Vamos anunciar o reino? E hoje anunciar o reino pode ser um simples compartilhamento. Convido todo mundo agora. Vamos todo mundo pegar o celular. Pega seu celular. E vamos compartilhar esse reino. Quantas pessoas vão começar a acordar agora e podem já receber o seu link? Então, eu quero convidar você a dar mandar o link agora para pessoas conhecidas, para pessoas desconhecidas, mediocres, pessoas que você tem muito contato, pessoas que você não tem contato, nos seus grupos de WhatsApp, na sua rede social, no seu story, colocar lá o link. Olha, estou rezando, vem rezar comigo, estamos ao vivo. Tenha a sua criatividade agora. Mas anuncie o reino. Veja, quando você anuncia, você não está obrigando ninguém a fazer o que você está fazendo, o seu link, por exemplo. Você não está obrigando ninguém a estar aqui.
1: É um anúncio.
0: Você anuncia, está tendo uma live. Você anuncia, está tendo um momento de oração. Você anuncia, eu estou sendo tocado. Se você está compartilhando, é porque é algo bom para você. Eu estou sendo tocado pelo que eu estou vivendo agora. Então compartilhe. E o resto é com Deus. O resto é com Deus. Quem ele vai trazer, quem ele vai tocar no coração. Mas já pensou, através de um link, você pode trazer uma pessoa para Jesus. E eu falo isso porque já vi tantos testemunhos assim. A amiga me enviou o link, eu entrei e ela foi transformada. Então, mande agora, anuncie o reino. Enquanto a gente reza, você vai compartilhando. Pai nosso que estás no céu, santificado seja o vosso nome, venha a nós o vosso reino, seja feita a vossa vontade, assim na terra como no céu.
2: O pão nosso de cada dia nos dai hoje, perdoai-nos as nossas ofensas, assim como nós perdoamos a quem nos tem ofendido. E não nos deixeis cair em tentação, mas livrai-nos do mal. Amém.
0: Ave Maria, cheia de graça, o Senhor é convosco, bendita sois vós entre as mulheres, e bendito é o fruto do vosso ventre, Jesus.
2: Santa Maria, Mãe de Deus, rogai por nós, pecadores, agora e na hora de nossa morte. Amém.
0: Ave Maria, cheia de graça, o Senhor é convosco. Bendita sois vós entre as mulheres, e bendito é o fruto do vosso ventre, Jesus.
2: Santa Maria, Mãe de Deus, rogai por nós, pecadores, agora e na hora de nossa morte. Amém.
0: Ave Maria, cheia de graça, o Senhor é convosco. Bendita sois vós entre as mulheres, e bendito é o fruto do vosso ventre, Jesus.
2: Deus os haya escolhido desde o princípio, agora e na hora de nossa morte.
0: Ave Maria, cheia de graça, o Senhor é convosco. Bendita sois vós entre as mulheres, e bendito é o fruto do vosso ventre, Jesus.
2: Santa Maria, Mãe de Deus, rogai por nós, pecadores, agora e na hora de nossa morte. Amém.
0: Ave Maria, cheia de graça, o Senhor é convosco. Bendita sois vós entre as mulheres, e bendito é o fruto do vosso ventre, Jesus.
2: Santa Maria, Mãe de Deus, rogai por nós, pecadores, agora e na hora de nossa morte. Amém.
0: Ave Maria, cheia de graça, o Senhor é convosco. Bendita sois vós entre as mulheres, e bendito é o fruto do vosso ventre, Jesus.
2: Santa Maria, Mãe de Deus, rogai por nós, pecadores, agora e na hora de nossa morte. Amém.
0: Ave Maria, cheia de graça, o Senhor é convosco. Bendita sois vós entre as mulheres. Bendito é o fruto do vosso ventre, Jesus.
2: Santa Maria, Mãe de Deus, rogai por nós, pecadores, agora e na hora de nossa morte. Amém.
0: Ave Maria, cheia de graça, o Senhor é convosco. Bendita sois vós entre as mulheres. E bendito é o fruto do vosso ventre, Jesus.
2: Santa Maria, Mãe de Deus, rogai por nós, pecadores,
3: agora e na hora de nossa morte. Amém.
0: Ave Maria, cheia de graça, o Senhor é convosco. Bendita sois vós entre as mulheres e bendito é o fruto do vosso ventre, Jesus.
3: Santa Maria, Mãe de Deus, rogai por nós, pecadores, agora e na hora de nossa morte. Amém.
0: Ave Maria, cheia de graça, o Senhor é convosco. Bendita sois vós entre as mulheres e bendito é o fruto do vosso ventre, Jesus.
3: Santa Maria, Mãe de Deus, rogai por nós, pecadores, agora e na hora de nossa morte. Amém.
0: Glória ao Pai, ao Filho e ao Espírito Santo.
3: Como era no princípio, agora e sempre.
0: Ó meu Jesus,
1: perdoai-nos e livrai-nos do fogo do inferno, e levai-nos
3: todas para o céu, e socorrei principalmente as que mais precisarem da vossa misericórdia.
0: E no quarto mistério luminoso, nós contemplamos a transfiguração de Jesus.
3: Nosso Senhor Jesus deseja tanto, meu irmão, minha irmã, mudar nossa vida. Há tantas pessoas que estão aqui rezando conosco que diversas vezes já pediram a Jesus: Jesus, muda a minha vida. Jesus, muda a minha história. Muda, Jesus, esta situação difícil que estou vivendo. Quantas vezes você dobrou os joelhos para pedir a Jesus isso? Talvez a mudança de uma pessoa, de uma situação na sua família, na sua casa. Uma situação difícil. Mas você conhece há quanto tempo você tem pedido a Jesus este milagre de uma mudança poderosa que só pode vir do Senhor. Que por suas forças você já tentou e não conseguiu. Quantas vezes você tentou mudar alguém falando e não conseguiu. Mas estamos diante do Senhor Jesus, aquele que pode mudar todas as coisas. E Jesus não só pode, como ele deseja mudar as coisas para nós. Ele deseja mudar as coisas nas nossas vidas. Senhor Jesus, nesta madrugada, realiza o impossível, Senhor, na vida deste filho, filho que está pedindo por milagre, por mudança, Jesus, por transformação, por conversão, Jesus, por restauração de casamentos, Senhor Jesus, de vida. Quantas pessoas chorando, Senhor, quantas pessoas em agonia, Jesus, em angústia. Quantas pessoas
1: não te
3: tempos não te conseguem descuides. Dormir, tantas preocupações, tantos problemas, pensando naquele ente querido que está passando por dificuldades, por aquele filho ou filha que está com problemas, está nos vícios. Senhor Jesus, nesta madrugada, derrama um milagre que transforme tudo, Senhor Jesus, pelo poder do seu nome, da sua presença, Jesus. Diante de nós, nós clamamos nesta madrugada, Senhor Jesus.
1: Irmãos, vale a pena
3: todas as coisas.
1: Porque Cristo viene.
3: Para o Senhor não é.
1: Luchemos.
3: Deus muda, Jesus. Luchemos, pelo poder do Senhor em todas as coisas. Aquilo que nós não podemos, tu podes, Jesus. Pai nosso que estás no céu, santificado seja o vosso nome.
1: Venha a nós o vosso reino,
3: seja feita a vossa vontade, assim na terra como no céu.
0: O pão nosso de cada dia nos dai hoje, perdoai-nos as nossas ofensas, assim como nós perdoamos a quem nos tem ofendido. E não nos deixeis cair em tentação, mas livrai-nos do mal. Amém.
3: Ave Maria, cheia de graça, o Senhor é convosco, bendita sois vós entre as mulheres, bendito é o fruto do vosso ventre, Jesus.
0: Santa Maria, Mãe de Deus, rogai por nós, pecadores, agora e na hora de nossa morte. Amém.
3: Ave Maria, cheia de graça, o Senhor é convosco. Bendita sois vós entre as mulheres. Bendito é o fruto do vosso ventre, Jesus.
0: Santa Maria, Mãe de Deus, rogai por nós, pecadores, agora e na hora de nossa morte. Amém.
3: Ave Maria, cheia de graça, o Senhor é convosco. Bendita sois vós entre as mulheres. Bendito é o fruto do vosso ventre, Jesus.
0: Santa Maria, Mãe de Deus, rogai por nós, pecadores, agora e na hora de nossa morte. Amém.
3: Ave Maria, cheia de graça, o Senhor é convosco. Bendita sois vós entre as mulheres. Bendito é o fruto do vosso ventre, Jesus.
0: Santa Maria, Mãe de Deus, rogai por nós, pecadores, agora e na hora de nossa morte. Amém.
3: Ave Maria, cheia de graça, o Senhor é convosco. Bendita sois vós entre as mulheres. Bendito é o fruto do vosso ventre, Jesus.
0: Santa Maria, Mãe de Deus, rogai por nós, pecadores, agora e na hora de nossa morte. Amém.
3: Ave Maria, cheia de graça, o Senhor é convosco. Bendita sois vós entre as mulheres. E bendito é o fruto do vosso ventre, Jesus.
0: Santa Maria, Mãe de Deus, rogai por nós, pecadores, agora e na hora de nossa morte. Amém.
3: Ave Maria, cheia de graça, o Senhor é convosco.
1: Dios.
3: Bendita sois vós entre as mulheres.
1: Renuncia a la fe.
3: Ventre, Jesus.
0: Santa Maria, muitos abandonam por nós pecadores, doutrinas humanas, agora e na hora de nossa morte.
1: Valores temporais.
3: Ave Maria, cheia de graça, o Senhor é convosco. Bendita sois vós entre as mulheres. E bendito é o
1: Espírito
3: fruto
1: Santo,
3: do vosso
1: fortaleza.
0: Santa Maria, Mãe de Deus, rogai por nós.
1: Para caminhar até o final.
0: Agora e na hora de nossa morte.
3: Ave Maria, cheia de graça, o Senhor é convosco. Bendita sois vós entre as mulheres. E bendito é o fruto do vosso ventre, Jesus.
0: Santa Maria, Mãe de Deus, rogai por nós, pecadores, agora e na hora de nossa morte.
3: Ave Maria, cheia de graça, o Senhor é convosco. Bendita sois vós entre as mulheres. E bendito é o fruto do vosso ventre, Jesus.
0: Santa Maria, Mãe de Deus, rogai por nós, pecadores,
1: agora e
0: na hora de nossa morte. Amém.
3: Glória ao Pai, ao Filho e ao Espírito Santo,
0: como era no princípio, agora e sempre. Amém.

sem oração, como você vai ficar de pé na sua casa? Espreguiça, espreguiça. O sol já está chegando, mais um dia Deus está dando para nós. Obrigado, Senhor. Obrigado, Senhor. Em tantos lugares do mundo, você que nos acompanha fora do

0: rosa para as mulheres, bendito é o fruto do vosso ventre. Santa Maria, Mãe de Deus, rogai por nós, pecadores, agora e na hora de nossa morte. Ave Maria, cheia de graça, o Senhor é convosco. Bendita sois vós entre as mulheres, e bendito é o fruto do vosso ventre, Jesus.
1: Santa Maria, Mãe de Deus, rogai por nós, pecadores, agora e na hora de nossa morte.
0: Ave Maria, cheia de graça, o Senhor é convosco. Bendita sois vós entre as mulheres, e bendito é o fruto do vosso ventre, Jesus.
1: Santa Maria, agora e na hora de nossa morte.
0: Ave Maria, cheia de graça, o Senhor é convosco. Bendita sois vós entre as mulheres, e bendito é o fruto do vosso ventre, Jesus.

Que no funciona assim. E eu gostaria de rezar em determinada ação. Eu gostaria de acordar na madrugada para orar e aí as tribulações acabam, porque rezei.

0: Ave Maria, cheia de graça, o Senhor é convosco. Bendita sois vós entre as mulheres, bendito é o fruto do vosso ventre, Jesus.
1: Santa Maria, Mãe de Deus, rogai

é a demora daqueles funcionários, é a demora daquele restaurante. Aqui nós estamos falando da demora de Deus. Será que Deus demora? Ou Deus sabe o tempo certo de todas as coisas? Será que Deus demora?

0: Ave Maria, cheia de graça, o Senhor é convosco. Bendita sois vós entre as mulheres. Bendito é o fruto do vosso ventre, Jesus.
1: Santa Maria, Mãe de Deus, rogai por nós, pecadores, agora e na hora de nossa morte.
0: Ave Maria, cheia de graça, o Senhor é convosco. Bendita sois vós entre as mulheres. Bendito é o fruto do vosso ventre, Jesus.

quero convidar você a ficar de pé, se você aí está sentadinho, se aguentar. Quero acolher você que está chegando agora. Estamos aqui desde as 4 da manhã rezando. Sexta-feira que vem, quem sabe você rezar com a gente desde as 4 da manhã. É bom demais acordar um pouquinho mais cedo. Gente, uma vez na semana a gente morre? Não. Eu confesso que é difícil, para mim é difícil. Tenho certeza que para você também. Final da semana, estamos cansados. Mas já está chegando o seu final de semana. Que bom a gente poder estar diante de Jesus.

0: nosso ventre, Jesus.
1: Santa Maria, Mãe de Deus,
2: glória e alabanza,
1: agora e na hora de nossa morte.
0: Ave Maria, cheia de graça, o Senhor é convosco. Bendita sois vós entre as mulheres. Bendito é o fruto do vosso ventre, Jesus.
1: Poder. Santa Maria, Mãe de Deus, rogai por nós, pecadores,
2: que
1: agora
2: me transformou
1: e na hora de nossa morte.
0: Ave Maria, cheia de graça, o Senhor

0: rogai por nós, pecadores, agora e na hora de nossa morte.
1: Ave Maria, cheia de graça, o Senhor é convosco, bendita sois vós entre as mulheres, e bendito é o fruto do vosso ventre, Jesus.
0: Santa Maria, Mãe de Deus, rogai por nós, pecadores, agora e na hora de nossa morte.
1: Ave Maria, cheia de graça, o Senhor é convosco, bendita sois vós entre as mulheres, e bendito

0: nosso ventre, Jesus.
1: Santa Maria, Mãe de Deus, rogai por nós, pecadores, agora na hora de nossa morte.
0: Ave Maria, cheia de graça, o Senhor é convosco, bendita sois vós entre as mulheres e

0: Mas livrai-nos do mal.
1: Ave Maria, cheia de graça, o Senhor é convosco. Bendita sois vós entre as mulheres. Bendito é o fruto do vosso ventre, Jesus.
0: Santa Maria, Mãe de Deus, rogai por nós, pecadores.

0: Ave Maria, cheia de graça,
1: o Senhor é
0: convosco. Entre as mulheres, e bendito é o fruto do vosso ventre, Jesus.
2: Santa Maria, Mãe de Deus, rogai por nós, pecadores, agora e na hora de nossa morte.
0: Ave Maria, cheia de graça, o Senhor é convosco. Bendita sois vós entre as mulheres, e bendito é o fruto do vosso ventre, Jesus.
2: Santa Maria, Mãe de Deus, rogai por nós, pecadores, agora e na hora de nossa morte.
0: Cheia de graça, o Senhor é convosco. Bendita sois vós entre as mulheres, bendito é o fruto do vosso ventre, Jesus.
2: Santa Maria, Mãe de Deus, rogai por nós, pecadores, agora e na hora de nossa morte.
0: Ave Maria, cheia de graça, o Senhor é convosco. Bendita

sobre o nosso pecado. Agora, na hora de nossa morte, Maria, cheia de graça, o Senhor é convosco. Bendita sois vós entre as mulheres, bendito é o fruto do

fazer a oração de cura pela intercessão de Nossa Senhora de Guadalupe. Depois, creio que tem muita coisa boa junto com você. Se você puder ficar um pouquinho mais com a gente hoje, você vai saber das novidades em

0: santificados ou cisados em nome do Pai, do Filho e do Espírito Santo.
1: Amém.
0: Vamos rezar a Nossa Senhora de Guadalupe.
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0: Hoje é o dia do seu milagre. Hoje. Para muita gente, hoje é o dia do milagre. Para outros, vão ter que esperar um pouco mais. Mas para muita gente, é hoje.

0: e pediu para Jesus curar o seu tio.
1: E me llenaste de ternura.
0: Nós pedimos ao Virgem de Guadalupe que a senhora também possa

comprar esses livros a preço de custo. E depois a gente vai fazer uma doação para a África. Ou seja, todos esses livros que vocês ajudaram a comprar, a gente esvazia estoque, para de pagar aluguel de estoque sem necessidade. E enviamos os livros para a África e vamos...

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1: 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Ya hemos venido viendo algunos aspectos importantes por los cuales no podemos aplicar toda la escritura indiscriminadamente a todos los creyentes. Hay ciertas escrituras que no aplican a todos los creyentes, ya sea porque los mismos creyentes se descalifican
2: ajudou a muita
1: cuando
2: gente,
1: se salen de la trayectoria
2: chegou na casa de muitos de vocês,
1: y de la dirección o el
2: então nós louvamos
1: sendero
2: a Deus por isso.
1: De la palabra que salió
2: e nós vamos
1: de la
2: agora doar.
1: Altíssimo.
2: Então quer dizer para os meus irmãos na África, vai chegar para vocês, hein, com muito carinho. O povo está comprando esses livros para vocês.
1: No
2: com isso a gente vai fazer duas coisas bonitas.
1: Deus
2: não
1: pode cumprir
2: vamos parar de pagar
1: si o véu
2: de um lugar para guardar esses livros, ajudar os freios
1: nessa demanda.
2: Outra razão
1: por la qual não
2: vamos
1: se
2: também ajudar os nossos irmãos
1: todas as
2: que na África nunca tiveram possibilidade às vezes de ter tanta coisa chegando lá e agora vão ter acesso a todo esse material. Obrigado. 97%
1: chamados de um nível
2: bora, minha
1: superior
2: tá chegando,
1: dentro
2: tá chegando,
1: do corpo de
2: tá
1: Cristo. O el cuerpo de Yeshua.
2: 98%.
1: Y si una persona no tiene cierto llamado, entonces esas escrituras que son dirigidas a los llamados no aplican a ellos. Y eso lo explicaré a lo largo de este.

0: sempre muito unidas.
1: Para que elas estejam sempre muito unidas.
0: E abençoe a educação dos nossos filhos.
1: E abençoe a educação dos nossos filhos.
0: Esperança nossa.
1: Esperança
0: nossa. Olhar-nos com compaixão.
1: Olhar-nos com compaixão.
0: Ensinai-nos aí continuamente para